Muito bem, pra você que se liga aqui na Única FM, a gente tá muito feliz em trazer pra você sempre muita música boa o tempo todo, fazendo sempre a diferença no seu dia a dia. A gente agradece a sua audiência onde quer que você esteja.

0: tá curtindo a gente aí nas praias. Você que tá aí, de repente, aproveitando muito, né? Isso mesmo, a gente agradece aí, portanto, a sua audiência, onde quer que você esteja. Já participou com a gente aqui? Tá na hora de você participar também, mandar o seu áudio, mandar o seu alô pra gente aqui no 95854909, WhatsApp da Única FM. Vamos lá, manda pra nós, manda pra cá. Tô esperando você, não perde tempo não.
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2: O dia 21 de setembro comemora-se no Brasil o Dia do Radialista. No entanto, a Lei número 11.327, de 27 de julho de 2006, instituiu a nova data comemorativa, 7 de novembro. Então é comum a mídia divulgar ambas as datas como Dia do Radialista. O Dia do Radialista homenageia o profissional responsável em apresentar os programas informativos no rádio, que entretém a audiência com todo o seu carisma e profissionalismo. Parabéns a todos os radialistas.
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2: Muito bom, tá nesse clima contigo.
3: Tá na boa. 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
2: 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E aí, galerinha?

Music pra você. Vamos nessa? Ah, nacionais e internacionais. Aqui por aqui a gente não dá mole. E pra começar essa super sequência boa de músicas, é só aumentar o volume, que é o que eu peço pra você fazer.

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1: Eu estou sempre conectada com a minha única do coração.
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0: craque, tá bom?
1: Única FM, única, como você gostou aí dessa música? Demais, eu também adorei. E pra você ouvir mais um sucesso, a gente já vai tocar aqui agora. Participa também no WhatsApp 619-585-49.

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3: Você sabia que os mais velhos resíduos do mundo foram encontrados na África do Sul e tem cerca de 140 mil anos de idade? Esse lixo milenar, que contém ossos, carvão, fezes e restos de cerâmica, oferece informações preciosas sobre os hábitos de vida do homem antigo.
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0: Dica.
1: Yeah.
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3: O dia 15 de setembro comemora-se no Brasil o Dia do Cliente. A data surgiu de uma proposta com caráter promocional, em 2003, no estado do Rio Grande do Sul. Hoje, o Dia do Cliente é comemorado anualmente em todo o Brasil. O Dia do Cliente é uma oportunidade para o consumidor aproveitar promoções com descontos especiais e também ganhar muitos brindes como agradecimento à sua fidelidade.
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3: Me apresentar, Bispo Renato Andrade, sou pastor há mais de 40 anos na Ceilândia Norte, mas apesar de não morar em Ceilândia, a gente construiu uma história de relacionamento com Ceilândia, com o Distrito Federal. Passei os últimos 5 anos administrando Taguatinga, administrador regional de Taguatinga, mas fui deputado distrital por 2 mandatos, também secretário de Estado por 12 anos, de várias pastas aqui no governo do Distrito Federal. E estamos construindo não apenas aquilo que leva as pessoas a ter fé em Deus como pastor, mas também como gestor público desde os 18 anos de idade. 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
3: Oi, eu sou a locutora Suzy Luz, tô chegando com super dicas, dicas e truques para facilitar o seu dia a dia. E para eliminar o cheiro de cigarro, abra todas as janelas e coloque duas ou três toalhas molhadas nos cantos para absorver assim o odor. É uma ótima dica para você, hein? Vamos continuar usando a nossa cabeça com objetividade. Super Dicas tá aí para te ajudar.
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0: Única FM, Única, como você? Que legal saber que você tá curtindo a nossa programação. E aí é bom também você mandar aquela energia boa pra gente por aqui. Vamos fazer essa conexão? Mais sucesso na sua Única FM. 61 9585 4909 é o zap da Única FM pra você participar com a gente.
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1: O celular tem mais bactérias que um vaso sanitário. Pesquisas revelam que a tela de um smartphone pode conter até 600 tipos diferentes de bactérias. Isso ocorre porque tocamos nos celulares o tempo todo, enquanto comemos, no transporte público e até no banheiro. A situação piora porque raramente limpamos os aparelhos adequadamente. Para piorar, o calor gerado pelo dispositivo cria um ambiente perfeito para a proliferação bacteriana. Uma solução simples é limpar o celular com álcool isopropílico pelo menos uma vez por semana.
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0: Única FM, Única, como você? Que legal saber que você tá curtindo a nossa programação. E aí é bom também você mandar aquela energia boa pra gente por aqui. Vamos fazer essa conexão? Mais sucesso na sua Única FM. 61 9585 4909 é o zap da Única FM pra você participar com a gente.
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1: 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Você sabia? Durante a direção, deixar o braço do lado de fora da janela também é considerado uma infração, sendo sua proibição uma das principais leis de trânsito. A prática de dirigir desse jeito compromete a capacidade de reação do motorista em caso de acidentes, quando há necessidade de desviar ou de realizar freadas bruscas, por exemplo. A direção defensiva fica impossibilitada, sendo assim, deve ser evitado. 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
1: Oi, gente, eu sou a locutora Suzy Lusto, chegando no seu rádio com mais uma edição do Super Dicas. Dicas e truques que facilitam o nosso dia a dia. Adicione uma colher de chá de água quando fritar a carne picada, como um hambúrguer, por exemplo, porque isso ajuda a afastar a gordura da carne enquanto ela cozinha. É uma dica bem bacana, faz aí, e super saudável também. Já já tem mais uma super dica pra você. 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
2: Elon Musk mata Spaces do Twitter após questionamento de jornalistas. Depois do fim das salas de áudio ao vivo do Facebook e do encerramento dos programas ao vivo do Spotify, chegou a vez do Twitter. O Space saiu do ar porque o bilionário Elon Musk, novo dono do microblog, se irritou em um questionamento ao vivo. Um grupo de jornalistas abriu uma sala para debater a suspensão de colegas de profissão da rede social. A sessão foi iniciada por Kate Notopoulos, do BuzzFeed, Drew Harwell, do Washington Post, e Matt Binder, do Mashable. Esses dois últimos estão entre os suspensos. Mesmo sem ter seus tweets disponíveis, os jornalistas podiam participar da sala de áudio. O magnata, então, entrou para participar do Space. Ao ser questionado sobre o bloqueio das contas, Musk prontamente tirou o serviço do ar.
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3: Em 1918, o tambor de freio hidráulico foi inventado por Malcolm Loggett. Este sistema utiliza o fluido hidráulico para aplicar a pressão para parar o carro. Quando o motorista pisa no pedal, o fluido hidráulico é empurrado através de uma série de tubos para o tambor de freio. Esse fluido empurra os sapatos do freio contra os revestimentos internos do tambor. Este, então, retarda o carro. No entanto, a maior dificuldade com os freios a tambor é o calor. O calor se acumula e não tem uma maneira de se dissipar. Assim, eventualmente, empena causando vibrações.
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2: Alimente-se em horários corretos. Além de comer corretamente, mantenha horários certos para cada refeição, pois isso facilitará o trabalho do seu corpo. Se preciso, procure um nutricionista. Ao separarmos um tempo para uma correta alimentação, consequentemente mudamos o nosso corpo e mente.
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2: Huawei aposta que a indústria de chips da China vai superar Estados Unidos. A indústria de semicondutores da China passa uma má fase há alguns anos e desacelerou bastante após sanções do governo dos Estados Unidos. Mas integrantes desse mercado estão confiantes não só de uma recuperação, mas de uma virada de jogo para voltar a colocar o país entre os principais nomes do setor. O otimismo é do atual presidente rotativo da Huawei, Eric Xu, que comentou sobre a situação em uma coletiva. Esse renascimento viria com a união de empresas chinesas para desenvolver ferramentas de design que superem a antiga dependência que o país tinha de fornecedoras estrangeiras.
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3: Para que serve a bandeja da suspensão? Algumas peças do carro só ficam conhecidas quando o veículo apresenta algum problema. É o caso da bandeja de suspensão que, apesar de ser uma peça essencial, poucas pessoas a conhecem e sabem a sua função. Ela possui a estrutura de metal em forma de U, que conecta a roda ao chassi do veículo, através de uma junta esférica e outras buchas de borracha ou poliuretano, e é responsável por absorver os impactos da estrada. Além disso, permite que as rodas sigam o contorno da superfície de forma suave e controlada, e mantém a estabilidade do veículo em curvas e alta velocidade. Alguns tipos de bandejas de suspensão também possuem uma barra estabilizadora, que ajuda a reduzir a rolagem da carroceria em curvas.
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0: 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Tudo que você precisa para manter uma vida saudável.
1: Hemorragia nasal é a perda de sangue pelo nariz, causada pela ruptura de um vaso sanguíneo. Como agir neste caso? Sentar a pessoa com a cabeça levemente inclinada para frente, fazendo-a respirar pela boca, evitando que o sangue vá para a garganta e seja engolido. Pressionar as narinas por cerca de 10 minutos. Colocar compressas frias sobre o nariz. Procurar um médico, se o sangramento não parar e a perda de sangue for muito grande.
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2: Jesus invadiu a cena.

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2: Está enfrentando problemas com o seu navegador Google Chrome? Uma dica muito rápida e fácil para você. Caso tenha configurado coisas que não lembra mais ou tenha feito alguma alteração indesejada no seu navegador, clique nas engrenagens que estão no canto superior direito. Em seguida, vá em Configurações. Role o mouse para baixo e clique em Mostrar mais configuração. A última opção faz com que seu navegador seja redefinido para o padrão de fábrica. Caso não haja mais solução para a configuração do seu problema, clique em Redefinir e veja se o problema está resolvido.
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1: E hoje no nosso Viva Melhor vamos falar sobre os estimulantes. Alimentos que conferem energia extra ao organismo e atuam como estimulantes do cérebro que também ajudam na memória. É o caso do café, do chocolate, especiarias como canela e também açafrão.
0: 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Aqui você encontra de segunda a sexta dicas para seguir uma alimentação mais balanceada, praticar atividades físicas e envolver mais a família em atividades do dia a dia. Fique ligado no nosso quadro Viva Melhor e procure um nutricionista. Nada de fazer dietas por conta própria. Você ouviu? 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
1: Play. De acordo com informações compartilhadas pelo jornalista Steven Totilo, da Axios, a Sony não tem planos de compartilhar informações sobre o PlayStation 6 com a Activision Blizzard, caso a venda da empresa para a Microsoft seja aprovada nos tribunais. Documentos da corte revelam que Jim Ryan, CEO da PlayStation, deixou claro que não pretende fornecer dados sobre o próximo console Activision, caso a empresa seja adquirida pela Microsoft. Essa postura evidencia a concorrência acirrada no setor de jogos e a importância estratégica dos consoles e suas exclusividades.
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Olá, tudo bem? Eu sou a locutora Suzy Lusto, chegando com super dicas para você, dicas e truques para facilitar o nosso dia a dia. E eu trago uma super dica para você plantar um jardim. Ao montar um jardim em casa, espalhe sementes em um padrão, mais ou menos em forma de diamante, ao invés de colocá-las em linha reta. Isso vai fazer com que o jardim pareça mais cheio e com maior rapidez. Vai ficar bem bacana. Essa foi uma super dica e eu volto a qualquer momento na programação.

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2: O Instagram lançou uma nova função que permite aos usuários adicionar música aos seus perfis, trazendo uma nostalgia para os fãs do MSN, Tumblr e MySpace. Agora, é possível compartilhar suas músicas favoritas ou permitir que artistas divulguem seus trabalhos diretamente no perfil da rede social da Meta. A funcionalidade requer que a música esteja disponível na biblioteca do Instagram, os trechos adicionados são limitados a 30 segundos e os usuários têm a opção de adicionar uma legenda de até 40 caracteres. Embora a novidade possa não estar disponível para todos os usuários ainda, ela já foi lançada para aqueles que atualizaram a plataforma.
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1: Lave as mãos. O hábito é a atitude número um da prevenção das doenças como resfriados, além de manter longe outros problemas como as infecções por bactérias e outros vírus.
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2: Corante alimentício pode afetar funcionamento do intestino, diz estudo. De acordo com uma pesquisa realizada por cientistas das universidades de Cornell e Binghamton, nos Estados Unidos, nanopartículas de corantes alimentícios e substâncias antiaglomerantes têm um efeito negativo nas principais proteínas digestivas e de absorção do corpo humano. Conforme explicado na pesquisa, diversos corantes utilizados na indústria alimentícia possuem nanopartículas de dióxido de titânio e dióxido de silício em sua composição, que podem interferir na saúde intestinal.
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2: 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Dicas para uma viagem segura com o seu carro. A segurança da sua viagem também passa pela revisão de todo o sistema elétrico do carro, incluindo faróis e lâmpadas, ainda mais para quem vai viajar à noite. E revise a condição da bateria, alternador e cabos, bem como o funcionamento correto de todas as lâmpadas. Viaje com segurança, sempre. 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
2: Usuários do Spotify que utilizam a App Store para pagar pelo serviço receberam uma notícia impactante. A plataforma de streaming de música decidiu remover o método de pagamento pela App Store e está notificando os clientes por e-mail. Um porta-voz do Spotify explicou que aqueles com uma conta premium vinculada à App Store serão automaticamente migrados para uma conta gratuita. No entanto, os usuários terão a opção de atualizar para uma conta premium acessando Spotify.com. Atualmente, a plataforma está em um impasse com a Apple devido às taxas de compras feitas pela loja de aplicativos.
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3: Hoje vamos falar sobre parar e estacionar. Vamos ao básico. Pare sempre fora da pista. Se numa emergência tiver que parar o veículo no leito viário, providencie a imediata sinalização. Em locais de estacionamento proibido, a parada deve ser suficiente apenas para embarque e desembarque de passageiros. E só nos casos em que o procedimento não interfira com o fluxo de veículos ou pedestres. O desembarque de passageiros deve se dar sempre pelo lado da calçada, exceto para o condutor do veículo. Para carga e descarga, o veículo deve ser mantido paralelo à pista, junto ao meio-fio, de preferência nos estacionamentos. Ao parar o veículo, certifique-se de que isso não constitui risco para os ocupantes e demais usuários da via. Motociclistas e outros veículos motorizados de duas rodas devem ser estacionados perpendicularmente à guia da calçada, a não ser que haja sinalização específica determinando outra coisa.
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1: Modelos e celebridades têm popularizado os chamados abdominais hipopressivos, um tipo de exercício de contração do abdômen baseado na pressão e tensão, que até certo ponto pode substituir os exercícios abdominais tradicionais. A técnica é usada por algumas mulheres depois de dar à luz, mas as vantagens desse tipo de abdominal não são exclusivas para as modelos e nem apenas para as mulheres que acabaram de ter um filho. O exercício pode beneficiar a maioria das pessoas. A teoria do exercício hipopressivo é que um treinamento baseado principalmente na contração isométrica da musculatura profunda abdominal, em que há tensão muscular, mas não há movimento. O que se consegue é a redução da cintura e a tonificação do abdômen profundo.
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2: Nós estamos aqui em Taguatinga com o Bispo Renato. Eu quero, inclusive, perguntar quais são os novos projetos. O que, que o senhor tem para Taguatinga? O que, que o senhor tem para Brasília? Principalmente a gente que está na área da cultura, na área do esporte, na área do lazer, na área, enfim, de uma forma mais abrangente, o que, que você traz para a gente? O que, que você pode estar mostrando?
3: Primeiro, para as pessoas conhecerem o nosso trabalho, acompanhe nas redes sociais, @ Bispo Renato Andretti. Vai ter uma informação do que nós estamos fazendo. O que, que nós estamos hoje? Construindo novos tempos. A primeira delas é em sendo, voltando para o meu terceiro mandato na Câmara Legislativa do Distrito Federal como deputado distrital, é criar a creche do idoso. Estilo creche das crianças, mas que os idosos, só para idosos, ficam ali o dia todo com refeições, com acompanhamento médico, com acompanhamento ambulatorial, com exames de imagens, tudo no mesmo lugar. Para que as pessoas não tenham, os idosos não tenham que se deslocar à UPA, não sei, em casos muito extremos, ou a outros locais, ficarem em convivência uns com os outros, para que possam ter melhores dias de vida, melhor qualidade de vida. Mas também você falou do esporte e da cultura. Eu tenho me reunido muito com o pessoal do esporte. Eu incentivo bastante o esporte, especialmente em Taguatinga, onde sou mais procurado. A gente incentiva bastante a cultura, que a gente trabalha com todos esses entes que trabalham querendo fazer alguma coisa da diversidade, especialmente o gospel, mas de outros também que tem um planejamento cultural. A gente está totalmente junto e aberto para essas pessoas. E não é apenas Taguatinga. Taguatinga porque eu moro em Taguatinga. Taguatinga porque nós investimos aqui mais de R$1 bilhão. Então é a cidade que mais recebeu investimento de todo o Distrito Federal. O que eu tenho dito é o seguinte: se nós fizermos por Taguatinga, nós podemos fazer por Ceilândia, nós podemos fazer por Brazlândia, fazer pelo Distrito Federal inteiro. Por isso eu insisto, acompanhe um pouquinho lá do meu trabalho, @ Bispo Renato Andrade, me siga nas redes sociais, veja o nosso trabalho que já realizamos, que estamos realizando agora, que estamos trabalhando para o futuro.
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4: E a receita de hoje é torta de bolacha champanhe. Os ingredientes são 4 ovos, 1 lata de leite condensado, 1 lata de creme de leite, meio pacote de castanha granulada, 2 colheres de sopa de margarina, 8 colheres de açúcar, biscoito champanhe e leite para molhar as bolachas. Modo de preparo: cozinhar o leite condensado com as gemas e colocar em uma travessa. Mole os biscoitos no leite e coloque em cima. Bater as claras em neve, juntar o açúcar e o creme de leite e espalhar por cima dos biscoitos. Por fim, colocar a margarina na frigideira com 2 colheres de açúcar e as castanhas granuladas. Espalhar por cima da torta. Bem facinho e saborosa, né? Em breve o Bia Ipsen volta com mais receitas aqui no Prato do Dia. Fonte tudogostoso.com.br.
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0: Oi, gente, eu sou o Chá. Tô ligadão, ligadíssimo aqui na Única, UNK. Música boa de verdade. Vamos nessa, todo mundo ouvindo Única. Fiquem com Deus.
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Única FM, única como você, muita música boa o tempo todo, o tempo inteiro rolando só o que você gosta. Vamos nessa, você que tá aí com a gente, curtindo a gente, de repente pelas praias, de repente no calçadão, quem sabe, hein? É, ouvindo no seu carro também, no trabalho,

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1: Muito bem, nós estamos aqui em Taguatinga com o Bispo Renato, ele que é advogado, ele que é administrador de Taguatinga, ele que tem uma carreira em toda Brasília. 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

0: Muitas vezes cachorros são muito sociáveis quando encontram outro pet na rua. Não só rosnam e não latem para ele, como parecem loucos para começar uma brincadeira. Lá dentro de casa, o cenário muda completamente de figura. Existe uma razão biológica para isso. Os cães possuem um estágio hormonal que pode fazer com que haja disputa por território no local em que habita com outros pets. Esse instinto está ligado à sobrevivência de um grupo de animais em busca de alimento, abrigo e também fêmeas, entre outros. Por isso, embora existam exceções, o comportamento de um cachorro em relação a outros cães costuma ser bem diferente dentro ou fora do seu território. Entre os motivos de briga estão disputa por alimento, por brinquedos, por hierarquia ou mesmo pela atenção do tutor e de outros membros da família.
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1: A comemoração do Dia do Radialista, até 2005, era celebrada no Brasil apenas no dia 21 de setembro. Entretanto, uma lei federal assinada em 2006 transferiu para 7 de novembro o dia que homenageia os radialistas. Com a alteração, muitos passaram a comemorar o Dia do Radialista nas duas datas. São dois dias especiais para os profissionais que movem essa paixão pelo rádio.
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0: só as boas que você curte aqui na Única FM, né? Por isso, eu peço pra você, não sai daqui, fica com a gente o tempo todo.
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3: E o nosso Viva Melhor já tá no ar, falando hoje da gente buscar alimentos naturais, né? Então siga uma alimentação o mais natural possível e tente fugir de refeições com muitos produtos industrializados. Então, se você comer um macarrão industrializado, por exemplo, faça você mesmo um molho caseiro. Se você quiser tomar um suco de frutas, tente tomar o natural, pois os alimentos industrializados, eles contêm muitas substâncias como corantes e conservantes, né, que possuem alta quantidade de sódio e com bastante uso pode causar hipertensão e também e sobrecarregar os rins.
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0: sua vida o tempo todo. Assim a gente segue numa boa, né? Não sai daqui não. Essa é a Única FM. Única como você.
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0: Chega de ficar...

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Única FM, única como você. Vem com a gente, a música por aqui não para. Que legal é saber que você tá aí do outro lado com a gente. Eu tô fazendo companhia pra você, você pra mim. E vamos junto nessa conexão.

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2: Primeiro me apresentar, Bispo Renato Andrade. O que nós estamos hoje? Construindo novos tempos. A primeira delas é criar a creche do idoso. Só para idosos, fica ali o dia todo, com refeições, com acompanhamento médico, com acompanhamento ambulatorial, com exames de imagens, tudo no mesmo lugar. Eu incentivo bastante o esporte, especialmente em Taguatinga, onde sou mais procurado. A gente incentiva bastante a cultura, que a gente trabalha com todos esses entes que trabalham querendo fazer alguma coisa da diversidade, especialmente o gospel, mas de outros também que tem o planejamento cultural. A gente está totalmente junto e aberto para essas pessoas. E o que eu tenho dito é o seguinte: se nós fizermos por Taguatinga, nós podemos fazer por Ceilândia, nós podemos fazer por Brazlândia, fazer pelo Distrito Federal inteiro. Por isso eu insisto, acompanhe um pouquinho lá do meu trabalho, arroba Bispo Renato Andrade, me siga nas redes sociais, veja o nosso trabalho que já realizamos, que estamos realizando agora, que estamos trabalhando para o futuro.
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2: Confira algumas dicas para se tornar uma mulher de sucesso. Seja apaixonada pelo que você faz. Se você não amar aquilo que você faz, provavelmente não estará motivada para evoluir, inovar e de se destacar no mercado de trabalho. Mas se você é apaixonada pela sua carreira, vai dispor de tempo e esforço para que isso seja algo prazeroso e não uma obrigação. Não espere a perfeição. Não há nada mais opressor sobre nós mulheres do que o fato de querermos atingir a perfeição em todos os quesitos de nossas vidas, não é mesmo? Se conheça mais e acredite que você será bem-sucedida. Acreditar no seu objetivo é essencial para que ele aconteça. Confiança, segurança e fé em si mesma são peças-chave para o sucesso. Assuma riscos, cuide da sua saúde e bem-estar, expresse gratidão, seja persistente e comprometida. Como empreendedora, saiba assumir uma postura de líder, buscar soluções e estar sempre atenta aos movimentos do mercado, dos clientes e também dos concorrentes. E claro, construa o seu network. Frequentar eventos em que estão pessoas diretamente ligadas ao seu setor é muito oportuno para desenvolver e manter relações comerciais. Fonte: liucompany.com.br.
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3: 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Quais as funções desses cargos? 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

0: Única FM, única como você. Muito obrigado pela sua audiência. 61 9585 4909 é o zap da Única FM para você participar com a gente.
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3: Vamos, meu filho. Vem comigo.

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Essa música, hein? Única FM, única como você. É assim que você curte música boa. Ligado na programação da Única FM. Músicas exclusivas. Por aqui você ouve essa e outras que você não ouve em outro lugar, em lugar nenhum. Valeu, galerinha conectada na programação da Única FM. Muito bom saber que você tá aí do outro lado curtindo a gente. Vamos nessa? Curtir mais músicas? E aí já aproveita e chama o seu coleguinha aí. Vamos dançar, fala assim, bora dançar, vamos curtir esse som aqui, ó.

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0: 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Não sai, não descola do seu ouvido aí a programação da Única FM. 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Ou de repente aí no celular conectado no carro, né? Aí a galera que faz caminhada. O importante é que você tá o tempo todo curtindo a gente aqui. Música boa. 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
2: Drive Start. O melhor conteúdo automotivo para turbinar o seu dia. Normal em mercados no exterior, o diesel é um combustível naturalmente mais caro que a gasolina. Mas essa não era a realidade no Brasil até recentemente. Assim, ter um carro a diesel se tornou um martírio para quem via no preço mais baixo da tabela dos postos um motivo a mais para ter uma picape ou SUV de ciclo diesel. Obviamente, a mudança radical no preço do diesel, que partiu da casa dos R$ 3,50 antes da pandemia para R$ 7,50 em 2022, teria seu reflexo nas vendas de veículos. Em algumas regiões do país, verifica-se na prática a mudança de perfil dos consumidores, como muitos que antes possuíam ou preferiam carro a diesel, passaram a considerar carros híbridos ou elétricos. 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

vem brotando aqui na nossa programação. Tá chegando mais música pra você agora. E você pode também brotar aqui no nosso WhatsApp, 61 9585 4909. Vem pra cá. E agora você vai curtir essa aqui, ó.

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0: Aleluia. Não importa as circunstâncias, todavia eu me alegrarei no Senhor. Aleluia. Glória a Deus.
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vezes o mundo quer desconstruir em nós os valores de Deus. Eles querem menosprezar os nossos filhos por causa da cor, por causa do jeito de ser, com muitos bullies por aí, tentando desconstruir os nossos valores. E eu falei para os meus filhos que o único bully que eu conheço é o bully de fazer café. Quem é filho de Deus sabe quem é e sabe para onde vai, e tem o valor do Espírito Santo. E aí, quando o mundo nos rejeita,

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Muito bem, pra você que se liga aqui na Única FM, a gente tá muito feliz em trazer pra você sempre muita música boa o tempo todo, fazendo sempre a diferença no seu dia a dia. A gente agradece a sua audiência, onde quer que você esteja,

0: tá curtindo a gente aí nas praias, você que tá aí de repente aproveitando muito, né? Isso mesmo, a gente agradece aí, portanto, a sua audiência, onde quer que você esteja. Já participou com a gente aqui? Tá na hora de você participar também, mandar o seu áudio, mandar o seu alô pra gente aqui no 95854909, WhatsApp da Única FM. Vamos lá, manda pra nós, manda pra cá, tô esperando você, não perde tempo não.
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0: Bacana demais, muita sonzeira rolando por aqui. Que legal, a alegria, a descontração, a energia que só a Rádio Única traz pra você. Claro, com a presença de Deus, que isso é o que mais importa no nosso dia a dia, na nossa vida, no trabalho, aonde a gente estiver de verdade, é o que importa, é a presença de Deus, na verdade. E a Rádio Única traz isso aqui com muita maestria, de um jeito diferente, de um jeito jovem, de um jeito pra cima, do jeito que realmente importa.
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2: Me apresentar, Bispo Renato Andrade, sou pastor há mais de 40 anos na Ceilândia Norte, mas apesar de não morar em Ceilândia, a gente construiu uma história de relacionamento com Ceilândia, com o Distrito Federal. Passei os últimos 5 anos administrando Taguatinga, administrador regional de Taguatinga, mas fui deputado distrital por 2 mandatos, também secretário de Estado por 12 anos, de várias pastas aqui no governo do Distrito Federal. E estamos construindo não apenas aquilo que leva as pessoas a ter fé em Deus como pastor, mas também como gestor público desde os 18 anos de idade. E é por isso que sou pré-candidato de novo a mais 1 mandato na Câmara Legislativa, para construir políticas públicas que mudem a vida das pessoas.
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realmente entende e busca a presença de Deus, isso é massa demais. E quero abençoar sua vida cada vez mais para você se fortalecer no Senhor, viu? Quero dizer isso para você sempre se fortalecer cada vez mais no Senhor, porque as tentações vêm, né, cara?

0: Esperança.
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1: Sabia que quase 600 mil brasileiros não têm certidão de nascimento? Algo tão simples e ao mesmo tempo tão importante ainda é negligenciado por muitos brasileiros. 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
3: O Dia do Cliente é comemorado no dia 15 de setembro no Brasil. A data homenageia os clientes com o objetivo de estreitar as relações entre o comércio e o consumidor. Além de agradecer o cliente, muitas empresas, nessa data, realizam grandes promoções com descontos especiais e também distribuem brindes. Segundo relatos, o Dia do Cliente foi comemorado pela primeira vez em 2003, no estado do Rio Grande do Sul. A criação foi de um especialista em marketing e recursos humanos.
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Única FM, única como você, muito legal, é isso mesmo. É assim que é o clima, climão, sempre muito bacana ver a Única FM onde quer que a gente esteja, né? A gente tá feliz da vida demais de trazer pra você sempre esse clima de descontração, de muita alegria, sobretudo, porque com Jesus é sempre assim, né? Muita alegria, apesar das lutas, né? Apesar

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3: E hoje no nosso Boa Ideia, a dica é detergente mais eficiente. Para tornar o detergente mais eficiente, é recomendado dissolver algumas gotas de vinagre em sua composição. Desse modo, as panelas ficarão brilhando e sem gordura.
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3: Nós estamos aqui em Taguatinga com o Bispo Renato. Eu quero, inclusive, perguntar quais são os novos projetos. O que, é que o senhor tem para Taguatinga? O que, é que o senhor tem para Brasília? O que, é que principalmente a gente que está na área da cultura, na área do esporte, na área do lazer, na área, que, enfim, de uma forma mais abrangente, o que, é que você traz para a gente? O que, é que você pode estar mostrando?
4: Primeiro, para as pessoas conhecerem o nosso trabalho, acompanhe nas redes sociais, arroba Bispo Renato Andretti. Vai ter uma informação de que nós estamos fazendo. O que, nós estamos hoje? Construindo novos tempos. A primeira delas é em sendo, voltando para o meu terceiro mandato na Câmara Legislativa do Distrito Federal como deputado distrital, é criar a creche do idoso. Tira o creche das crianças, mas que os idosos, só para idosos, ficam ali o dia todo com refeições, com acompanhamento médico, com acompanhamento ambulatorial, com exames de imagens, tudo no mesmo lugar. Para que as pessoas não tenham, os idosos não tenham que se deslocar à UPA, não sei, em casos muito extremos, ou a outros locais, ficarem convivendo uns com os outros, para que possam ter melhores dias de vida, melhor qualidade de vida. Mas também você falou do esporte e da cultura. Eu tenho me reunido muito com o pessoal do esporte. Eu incentivo bastante o esporte, especialmente em Taguatinga, onde sou mais procurado. A gente incentiva bastante a cultura, que a gente trabalha com todos esses entes que trabalham querendo fazer alguma coisa da diversidade, especialmente o gospel, mas de outros também que tem um planejamento cultural. A gente está totalmente junto e aberto para essas pessoas. E não é apenas Taguatinga. Taguatinga porque eu moro em Taguatinga. Taguatinga porque nós investimos aqui mais de R$1 bilhão. Então é a cidade que mais recebeu investimento de todo o Distrito Federal. O que eu tenho dito é o seguinte: se nós fizermos por Taguatinga, nós podemos fazer por Ceilândia, nós podemos fazer por Brazlândia, fazer pelo Distrito Federal inteiro. Por isso eu insisto, acompanhe um pouquinho lá do meu trabalho, arroba Bispo Renato Andrade, me siga nas redes sociais, veja o nosso trabalho que já realizamos, que estamos realizando agora, que estamos trabalhando para o futuro.
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Única FM, única como você, vamos nós. É isso mesmo, vamos juntos aqui na melhor programação do seu rádio, fazendo o seu dia diferente, a sua noite, a sua tarde, né? Que legal, você ligadinho com a gente aqui 24 horas, o tempo todo na melhor programação cristã da internet. Eu sou o Eduardo, prazer é todo meu. A gente vai junto, né? Fazendo aí essa grande festa que é trazer a música cristã direto aí no seu rádio, no seu dia a dia. Vamos lá.

0: que você tá sentindo aí, fala pra mim o que tá acontecendo, fala como é que tá o clima aí na sua cidade, se tá tudo bem com você, se você tá tranquilão, se você tá sendo abençoado pela nossa rádio, beleza? 61, portanto, Brasília, 95854909, WhatsApp pra gente trocar uma ideia, vamos nessa, vamos lá!
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2: Estamos aqui em Taguatinga com o Bispo Renato, ele que é advogado, ele que é administrador de Taguatinga, ele que tem uma carreira em toda Brasília. O que você tem na área do comércio, na área dos empreendedores, pessoal das empresas, o que que o senhor tem de projeto aí?
3: Olha, não é à toa que Taguatinga hoje é a única cidade que nós temos 220 mil habitantes e que gera mais de 500 mil empregos. Resumindo, todos os dias chegam para trabalhar em Taguatinga pelo menos 200 mil pessoas. Então, emprego para quase praticamente todo mundo que morasse em Taguatinga precisasse trabalhar. Por que isso aconteceu? Porque a gente incentivou as empresas. Nós trouxemos investimentos, nós conseguimos liberar as licenças de funcionamento com uma rapidez muito maior, destravar a burocracia dentro da administração de Taguatinga. Ajudamos o ambulante, o quiosqueiro, o lojista, o empresário. Nós conseguimos trazer uma junção de todo mundo. Você pega no Tagua Center, todo mundo que vai para Ceilândia, outro lugar, tem que passar em frente do Tagua Center. Quem passa pela parte norte. Olha os quiosques como estão lá hoje. E como era antigamente, um lixo. Hoje organizadinhos, calçadas prontas, estacionamento pronto para o nosso pessoal. O mesmo nós fizemos ali no HRT, mesma disposição. Então, quando você incentiva as pessoas, quando você valoriza o ser humano, quando você valoriza o empreendedor, ele vai mudar a sua empresa e, ao mesmo tempo, terá como receber as pessoas para comprar dele. Por isso, Taguatinga hoje é a cidade que mais vende em todo o Distrito Federal.
2: Esse é o Bispo Renato. A gente agradece aí pela recepção e vamos trazer sempre mais informações também durante todo esse trajeto.
3: Um abraço, arroba Bispo Renato Andrade. Nos acompanhe, Deus te abençoe.
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2: Oi pessoal, Vanessa Bandeira por aqui para mais um Minuto da Hashtag. Fique atento para a dica de hoje. A suavização de movimento foi feita para reduzir a desfocagem, mas a menos que você esteja assistindo a esportes ou jogando videogame. Isso pode levar a um efeito de novela assustadoramente realista. Faça um favor à sua família e

0: Perdão.
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0: 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Assim a gente segue numa boa, né? Não sai daqui não. 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
2: Primeiro me apresentar, Bispo Renato Andrade. O que nós estamos hoje? Construindo novos tempos. A primeira delas é criar a creche do idoso. Só para idosos, fica ali o dia todo, com refeições, com acompanhamento médico, com acompanhamento ambulatorial, com exames de imagens, tudo no mesmo lugar. Eu incentivo bastante o esporte, especialmente em Taguatinga, onde sou mais procurado. A gente incentiva bastante a cultura, que a gente trabalha com todos esses entes que trabalham querendo fazer alguma coisa da diversidade, especialmente o gospel, mas de outros também que tem o planejamento cultural. A gente está totalmente junto e aberto para essas pessoas. E o que eu tenho dito é o seguinte: se nós fizermos por Taguatinga, nós podemos fazer por Ceilândia, nós podemos fazer por Brazlândia, fazer pelo Distrito Federal inteiro. Por isso eu insisto, acompanhe um pouquinho lá do meu trabalho, @ Bispo Renato Andrade, me siga nas redes sociais, veja o nosso trabalho que já realizamos, que estamos realizando agora, que estamos trabalhando para o futuro.
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4: Hoje nós vamos aprender a fazer aveia dormida. Anote os ingredientes. Meia xícara de aveia. Pode ser em flocos grandes ou finos. Uma xícara de leite. Uma colher de chia. Mirtilos ou morangos ou outra fruta de sua preferência. Duas castanhas do Pará picadas ou amêndoa. Uma xícara sopa de mel. Para o preparo, misture a aveia, o leite e a chia. Divida em duas taças de sobremesa e leve à geladeira de um dia para o outro. No dia seguinte, coloque o mel, mirtilos e a castanha. Mexa e pronto! Super fácil e super delicioso. O bom é que você pode variar as frutas, as castanhas, assim você não enjoa e pode se deliciar sempre com esta receita, que pode ser servida quente ou geladinha. Você que escolhe.
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3: O dia 21 de setembro comemora-se no Brasil o Dia do Radialista. No entanto, a Lei número 11.327, de 27 de julho de 2006, instituiu a nova data comemorativa, 7 de novembro. Então é comum a mídia divulgar ambas as datas como Dia do Radialista. O Dia do Radialista homenageia o profissional responsável em apresentar os programas informativos no rádio, que entretém a audiência com todo o seu carisma e profissionalismo. Parabéns a todos os radialistas.
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Única FM, Única, como você gostou aí dessa música? Demais, eu também adorei. E pra você ouvir mais um sucesso, a gente já vai tocar aqui agora. Participa também no WhatsApp 619-585-4909 aqui na Única FM. Tem

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1: Muito bem, nós estamos aqui em Taguatinga com o Bispo Renato, ele que é advogado, ele que é administrador de Taguatinga, ele que tem uma carreira em toda Brasília. A gente quer conhecer um pouco mais, certamente as pessoas em Taguatinga, certamente as pessoas em Brasília, utilizam alguma ação, utilizam algum benefício que é projeto do Bispo Renato. Eu quero saber do Bispo Renato, primeiramente, como que o senhor tá tudo bem? E como que vem aí essa nova fase? O que a gente pode esperar?
2: Bem, primeiro me apresentar, Bispo Renato Andrade, sou pastor há mais de 40 anos na Ceilândia Norte, mas apesar de não morar em Ceilândia, a gente construiu uma história de relacionamento com Ceilândia, com o Distrito Federal. Passei os últimos 5 anos administrando Taguatinga, administrador regional de Taguatinga, mas fui deputado distrital por 2 mandatos, também secretário de Estado por 12 anos, de várias pastas aqui no governo do Distrito Federal. E estamos construindo não apenas aquilo que leva as pessoas a ter fé em Deus como pastor, mas também como gestor público desde os 18 anos de idade. E o que pouca gente sabe, eu tenho 38 leis aprovadas e que muita gente usa e nem sabe que é minha. Tem um filho na creche? Se ele tem um filho que vai para ali, a lei que hoje dá origem ao cartão creche é de minha autoria. Canabidiol, que é esse medicamento usado para tratar Alzheimer, síndrome de Down, epilepsia e tantas outras coisas, fibromialgia, depressão. Sabia que essa lei também é de minha autoria, que permite o uso do canabidiol, é isso. A gente tem construído histórias e tem uma coisa boa. Eu sei que todo mundo gasta, especialmente as mulheres, com todo respeito, elas usam bastante, vai numa loja, compra e nunca pega nota fiscal. Tem que pegar nota fiscal, tem que se cadastrar na Secretaria de Fazenda, porque se você pega nota fiscal, cadastra na Secretaria de Fazenda, que é o chamado nota legal, você pode ganhar até 3 milhões e meio de reais. Lei de quem? De minha autoria, do Bispo Renato Andrade. 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
2: 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Dicas para o bem-estar do seu amiguinho.
3: A gente aprende desde cedo que prevenir é melhor que remediar. Mas quando o assunto é bem-estar animal, algumas pessoas acabam achando que a famosa frase não se aplica a eles e que a vacinação não é tão importante caso o bichinho não saia da casa. Mas esse tipo de pensamento pode trazer diversos problemas para a saúde do pet e colocar a vida dele em risco. Tenha em mente que, mesmo dentro de casa, seu gato ou cachorro não estão totalmente seguros contra os perigos da rua. E que quando o assunto é vacinação, o melhor a se fazer é completar a caderneta, seguindo

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1: O dia 15 de setembro comemora-se no Brasil o Dia do Cliente. A data surgiu de uma proposta com caráter promocional em 2003 no estado do Rio Grande do Sul. Hoje, o Dia do Cliente é comemorado anualmente em todo o Brasil. O Dia do Cliente é uma oportunidade para o consumidor aproveitar promoções com descontos especiais e também ganhar muitos brindes como agradecimento à sua fidelidade. 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

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Legal demais o som que toca você aqui na Única FM. Que bacana você ouvindo a gente onde quer que você esteja. É, aqui a sonzeira é desse jeito.

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3: Me apresentar, Bispo Renato Andrade, sou pastor há mais de 40 anos na Ceilândia Norte, mas apesar de não morar em Ceilândia, a gente construiu uma história de relacionamento com Ceilândia, com o Distrito Federal. Passei os últimos 5 anos administrando Taguatinga, administrador regional de Taguatinga, mas fui deputado distrital por 2 mandatos, também secretário de Estado por 12 anos, de várias pastas aqui no governo do Distrito Federal, e estamos construindo não apenas aquilo que leva as pessoas a ter fé em Deus como pastor, mas também como gestor público desde os 18 anos de idade. E é por isso que sou pré-candidato de novo a mais um mandato na Câmara Legislativa, para construir políticas públicas que mudem a vida das pessoas.
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4: E estamos no ar com o nosso Saúde em Dia, sempre mais informações e algumas dicas para você, principalmente de alimentação. E é sobre isso que a gente vai falar hoje. Vamos falar sobre os benefícios do tomate. O tomate é um fruto rico em vitamina C, vitamina A, vitamina K e também licopeno, que é um potente antioxidante que ajuda a manter a saúde da pele, ajuda a fortalecer o sistema imunológico e a evitar doenças cardiovasculares, como infarto e também a arteriosclerose. Vai um tomatinho aí, é na salada, é naquele temperinho gostoso, vai fazer aquele molho maravilhoso. Coloca mais tomate aí na sua vida, viu? E nada de produto comprado pronto lá não. Tenta fazer na sua casa que é muito mais saudável. Beijo e saúde para todos nós.
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0: quer desistir. Mas com ele a gente vai com certeza conseguir muita vitória, a gente vai com certeza vencer na vida. Pode apostar, vamos continuar crendo, porque é isso que tem que ser.
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1: Em Brasília, saiba com quem contar.
2: Estamos aqui em Taguatinga com o Bispo Renato, ele que é advogado, ele que é administrador de Taguatinga, ele que tem uma carreira em toda Brasília. O que você tem na área do comércio, na área dos empreendedores, pessoal das empresas, o que que o senhor tem de projeto aí?
3: Olha, não é à toa que Taguatinga hoje é a única cidade que nós temos 220 mil habitantes e que gera mais de 500 mil empregos. Resumindo, todos os dias chegam para trabalhar em Taguatinga pelo menos 200 mil pessoas. Então, emprego para quase praticamente todo mundo que morasse em Taguatinga e precisasse trabalhar. Por que isso aconteceu? Porque a gente incentivou as empresas. Nós trouxemos investimentos, nós conseguimos liberar as licenças de funcionamento com uma rapidez muito maior, destravar a burocracia dentro da administração de Taguatinga. Ajudamos o ambulante, o quiosqueiro, o lojista, o empresário. Nós conseguimos trazer uma junção de todo mundo. Você pega no Taguá Center, todo mundo que vai para Ceilândia, outro lugar, tem que passar em frente do Taguá Center. Quem passa pela parte norte. Olha os quiosques como estão lá hoje. E como era antigamente, um lixo. Hoje organizadinhos, calçadas prontas, estacionamento pronto para o nosso pessoal. O mesmo nós fizemos ali no HRT, mesma disposição. Então, quando você incentiva as pessoas, quando você valoriza o ser humano, quando você valoriza o empreendedor, ele vai mudar a sua empresa e, ao mesmo tempo, terá como receber as pessoas para comprar dele. Por isso, Taguatinga hoje é a cidade que mais vende em todo o Distrito Federal.
2: Esse é o Bispo Renato. A gente agradece aí pela recepção e vamos trazer sempre mais informações também durante todo esse trajeto.
3: Um abraço, arroba Bispo Renato Andrade. Nos acompanhe, Deus te abençoe.
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0: 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Muito legal. E a Rádio Única tá presente com você em todos os momentos aí da sua vida. 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É de dia, é de noite, é à tarde, é onde você estiver viajando, ó, no rolê. É isso, a Rádio Única vai trazendo para você sempre muita alegria, muita descontração com as melhores músicas cristãs do planeta nacional e internacional.
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0: incentiva bastante. A cultura, que a gente trabalha com todos esses entes que trabalham querendo fazer alguma coisa, da diversidade, especialmente o gospel, mas de outros também que tem o planejamento cultural. A gente está totalmente junto e aberto para essas pessoas. E o que eu tenho dito é o seguinte: se nós fizermos por Taguatinga, nós podemos fazer por Ceilândia, nós podemos fazer por Brasilândia, fazer pelo Distrito Federal inteiro. Por isso eu insisto, acompanhe um pouquinho lá do meu trabalho, @BispoRenatoAndrade, me siga nas redes sociais, veja o nosso trabalho que já realizamos, que estamos realizando agora, que estamos trabalhando para o futuro.
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1: Muito bem, nós estamos aqui em Taguatinga com o Bispo Renato, ele que é advogado, ele que é administrador de Taguatinga, ele que tem uma carreira em toda Brasília. 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
2: Bem, primeiro me apresentar, Bispo Renato Andrade, sou pastor há mais de 40 anos na Ceilândia Norte, mas apesar de não morar em Ceilândia, a gente construiu uma história de relacionamento com Ceilândia, com o Distrito Federal. 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Tem um filho na creche? Se ele tem um filho que vai para ali, a lei que hoje dá origem ao cartão creche é de minha autoria. 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É isso. A gente tem construído histórias e tem uma coisa boa. Eu sei que todo mundo gasta, especialmente as mulheres, com todo respeito, elas usam bastante, vai numa loja, compra e nunca pega nota fiscal. Tem que pegar nota fiscal, tem que se cadastrar na Secretaria de Fazenda, porque se você pega nota fiscal, cadastra na Secretaria de Fazenda, que é o chamado nota legal, você pode ganhar até 3 milhões e meio de reais. Lei de quem? 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
2: Hoje vamos falar sobre uma infração de trânsito. Seta não é opção, é obrigação. Deixar de indicar com antecedência, mediante gesto regulamentar de braço ou luz indicadora de direção do veículo, o início da marcha, a realização da manobra de parar o veículo, a mudança de direção ou de faixa de circulação, é infração grave, com a penalidade de multa. O valor da multa é de R$ 195,23, 7 pontos na CNH.
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sou eu, essa é minha história. De um pivete desacreditado a um homem deixando legado.

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